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1: Não dá pra assistir um jogo do Brasil sem fazer uma caipirinha de respeito. Você tá doido? Limãozinho, faquinha, corta no meio. Corta de novo, corta de novo. Essa parte branca do limão não vai amargar a sua caipirinha. Não precisa tirar, isso daí é mito. O que amarga a sua caipirinha é a casca. Se você não gosta do amargor, tira um pouco da casca. Copo pra dentro, limãozinho na caipirinha. Se você colocar os gominhos do limão todos virados pra cima, você não vai amassar diretamente a casca, vai deixar sua caipirinha menos amarga também. Então, ó, gominhos virados pra cima. Uma colher e meia de açúcar. Macera isso daí com carinho, como se você estivesse amassando mozão. Coloca bastante gelo, quanto mais gelo, melhor. Agora não tem segredo, aquele shotão de cachaça, se você gosta de uma cachaça média, e mais um chorinho depois, se você gosta de uma caipirinha um pouquinho mais forte, tá ligado? Eu gosto assim, com 75ml. Pra finalizar, mãozinha na frente pra não vazar cachaça na cara do amiguinho e mexe bem isso daí. Pra finalizar, um pouco mais de gelo e uma rodelinha na boca. Simples assim, tá pronta a melhor caipirinha da sua vida, porque você tá ligado, né?
0: 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Toma aí. Toma, filho. É que tem limão. Toma, toma, toma, toma. Ele não quer tomar, não.
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0: Okay, birdies, adeus, boa viagem,
1: obrigado,
0: um prazer, obrigado, senhor Roma,
1: obrigado, senhor Rocostio.